0: derrubados. Derrubados, mas não aniquilados. Por toda parte e sempre levamos em nós mesmos os sofrimentos mortais de Jesus, para que também a vida de Jesus seja manifestada em nossos corpos. De fato, nós, os vivos, somos continuamente entregues à morte por causa de Jesus, para que também a vida de Jesus seja manifestada em nossa natureza mortal. Assim, a morte age em nós, enquanto a vida age em vós. Mas, sustentados pelo mesmo espírito de fé, conforme o que está escrito, eu creio e por isso falei. Nós também cremos e por isso falamos. Certos de que aquele que ressuscitou o Senhor Jesus nos ressuscitará também com Jesus e nos colocará ao seu lado, juntamente convosco. E tudo isso é por causa de vós, para que a abundância da graça em um número maior de pessoas faça crescer a ação de graças para a glória de Deus. Palavras do Senhor.
1: Graças a Deus.

Naquele tempo, a mãe dos filhos de Zebedeu aproximou-se de Jesus com seus filhos e ajoelhou-se com a intenção de fazer um pedido. Jesus perguntou: "O que tu queres?" Ela respondeu: "Manda que esses meus dois filhos sentem um no teu reino, um à tua direita e o outro à tua esquerda." Jesus então respondeu-lhes: "Não sabeis o que estáis pedindo. Por causa podeis beber o cálice que eu vou beber?" Eles responderam: "Podemos." Então Jesus lhes disse: "De fato, vós bebereis do mesmo cálice, mas não depende de mim conceder o lugar à minha direita ou à minha esquerda. Meu Pai é quem dará estes lugares àqueles para os quais ele os preparou." Quando os outros 10 discípulos ouviram isso, ficaram irritados contra os dois irmãos. Jesus, porém, chamou-os e disse: "Vós sabeis que o chefe das nações tem poder sobre elas, e os grandes as oprimem. Então entre vós não deverá ser assim. Quem quiser tornar-se grande, torna-se vosso servidor. Quem quiser ser o primeiro, seja vosso servo. Pois o Filho do Homem não veio para ser servido, mas para servir e dar sua vida como resgate em favor de muitos."

0: No texto de São Mateus de hoje, como nós ouvimos, a mãe dos filhos de Zebedeu, né, Tiago e João, que eram irmãos, seu pai chamava-se Zebedeu, ela se aproxima e faz um pedido a Jesus, que os dois pudessem sentar no reino de Jesus, um à sua direita e o outro à sua esquerda. E Jesus, então, faz uma indagação em relação a esse pedido, né? Se os dois seriam capazes de beber o mesmo cálice que ele iria beber. O cálice aqui é o da paixão, é o da morte na cruz. E eles confirmam que sim, sem entender ainda o que Jesus queria dizer. Mas o pedido que ela faz, nós chamamos de pedido de prestígio, de honra, de reconhecimento. E nisso causa um transtorno entre os discípulos, esse pedido. E aí Jesus vai dizer, né, que quem quiser ser o maior, tem que ser o servo de todos. Então Jesus nos dá uma lição de humildade, de serviço, e condena toda a busca de prestígio, toda a busca de vaidade, de reconhecimento dentro da comunidade, dentro da igreja, ou em qualquer espaço de relação onde nós estamos. Temos que ter muito cuidado com isso, com a vaidade, com o orgulho e com a busca de prestígio. O Senhor quer que nós o sirvamos e sirvamos a sua comunidade. Ele mesmo vai dizer que ele não veio para ser servido, ele veio para servir, para resgatar a vida de muitos, a nossa vida, através da cruz. E ele deu testemunho desse serviço. Testemunhou o serviço até o fim, serviço ao Pai e serviço também aos irmãos e irmãs. Então, irmãos e irmãs, todos nós somos convidados, convidadas a lutar contra qualquer tipo de busca de prestígio ou com a vaidade. Cuidemos para que nós não caiamos neste pecado do reconhecimento, da busca de prestígio e também da vaidade. Querer ser o melhor ou maior do que o outro. O Senhor nos dá esta lição. Se nós queremos ser grande, então comecemos pelo serviço. Comecemos pela doação do outro e serviço também à sua comunidade. Então, esse é o caminho da humildade, é o caminho do serviço, de fazer sem buscar aplausos, sem buscar reconhecimento. Essa é uma das grandes tentações na vida de comunidade ou de pastoral, de igreja. Eu só faço alguma coisa se eu for reconhecido. Se meu nome estiver lá na lista, né, do reconhecimento, isso o Senhor condena, isso é vaidade, isso é orgulho. Temos que ter muito cuidado com isso. O melhor serviço é aquele que fazemos na discrição, na privacidade da nossa vida. Basta o Senhor reconhecer aquilo que nós fazemos pelo outro e fazemos também pela comunidade. Então, tenhamos cuidado com a vaidade, com a busca de prestígio, com o orgulho. O nosso melhor caminho é o caminho da humildade. servir com simplicidade, discrição, servir com autenticidade, inteireza, a comunidade do Senhor, que é a Igreja. Então, que São Tiago, hoje o santo celebrado neste dia, aquele que era Tiago, que deu a sua própria vida em nome da fé, nos ajude a viver com simplicidade e humildade o serviço na comunidade e também na Igreja. E nos dê força e coragem, determinação para lutar contra todo tipo de vaidade, de orgulho que nos faz querer ser melhor ou maior do que o outro. Quando nós queremos ser maior ou melhor do que o outro, somos tomados da arrogância, da prepotência e do orgulho. O nosso caminho, o caminho do cristão, é sempre o caminho da humildade, da discrição e também do serviço. Louvado seja nosso Senhor Jesus Cristo.
1: Para sempre seja louvado.
0: Creio em Deus Pai Todo-Poderoso, Criador do céu e da terra,
1: e em Jesus Cristo, seu único Filho, nosso Senhor, que foi concebido pelo poder do Espírito Santo, nasceu da Virgem Maria, padeceu sob Pôncio Pilatos, foi crucificado, morto e sepultado, desceu à mansão dos mortos, ressuscitou ao terceiro dia, subiu aos céus, está sentado à direita de Deus Pai Todo-Poderoso, onde há de vir julgar os vivos e os mortos.
2: Creio no Espírito Santo,
1: na Santa Igreja Católica, na comunhão dos santos, na remissão dos pecados, na ressurreição da carne, na vida eterna. Amém.
0: Apresentemos a Deus, com fé e confiança, as nossas preces.
3: Em cada prece, digamos: Senhor, ensina-nos a amar.
1: Senhor, ensina-nos a amar.
3: Ensinai-nos, Senhor, a sermos servos uns dos outros. Na doação de si e na partilha de nossos bens, rezemos. Senhor, ensinai-nos a amar. Dai-nos a graça de uma vida comprometida com o Evangelho e que saibamos anunciar em todo tempo e lugar a boa nova de Cristo, rezemos. Senhor, ensina-nos a amar. Concedei à vossa Igreja paz e perseverança e abençoai o Santo Padre e Papa Leão e todos os sacerdotes da Igreja. Rezemos. Senhor, ensinai-nos a amar. Senhor, abençoai as nossas famílias, para que, pelo exemplo de Santa Ana e São Joaquim, persistam na busca diária da santidade. Rezemos. Senhor, ensinai-nos a amar.
0: Tudo isso nós vos pedimos ao Pai, por Cristo nosso Senhor.
1: Amém.

0: Lembrai, irmãos e irmãs, para que este nosso sacrifício seja aceito por Deus, Pai Todo-Poderoso.
1: Receba, Senhor, por tuas mãos este sacrifício, para a glória do
2: seu nome, para o nosso bem e de toda a sua santa igreja.
0: Senhor, purificai-nos pelo batismo de sangue da paixão do vosso Filho, para que na festa de São Tiago, o primeiro dos apóstolos a beber o cálice do Senhor, ofereçamos um sacrifício que vos agrade, por Cristo nosso Senhor.
2: Amém.
0: O Senhor esteja convosco.
2: Ele está no meio de nós.
0: Corações ao alto.
2: Nosso coração está em Deus.
0: Demos graças ao Senhor, nosso Deus.
2: É o nosso dever, a nossa salvação.
0: Na verdade, é digno e justo, é nosso dever e salvação. Dá-vos graças sempre e em todo lugar, Senhor Pai Santo, Deus eterno e todo-poderoso, por Cristo Senhor nosso. Vós fundastes a Igreja sobre o alicerce dos apóstolos, a fim de que ela seja na terra sinal permanente da vossa santidade e anuncia e ao todo mundo o Evangelho do Rei do Reino dos Céus. Por isso, agora e sempre, com todos os coros dos anjos, jubilosos cantamos a uma só voz.

0: Na verdade, ó Pai, vós sois santo e fonte de toda santidade. Santificai, pois, estes dons, derramando sobre eles o vosso Espírito, a fim de que se tornem para nós o corpo e o sangue de nosso Senhor Jesus Cristo.
1: Enviai o vosso Espírito Santo,
0: estando para ser entregue e abraçando livremente a paixão, Jesus tomou o pão, pronunciou a bênção de ação de graças, partiu e o deu a seus discípulos, dizendo: Tomai todos e comei, isto é o meu corpo, que será entregue por vós.

Do mesmo modo, no fim da ceia, ele tomou o cálice em suas mãos, dando graças novamente, o entregou a seus discípulos, dizendo: Tomai todos e bebei. Este é o cálice do meu sangue, o sangue da nova e eterna aliança, e será derramado por vós e por todos para a remissão dos pecados. Fazei isto em memória de mim.

0: Mistério da fé.
1: Anunciamos, Senhor, a vossa morte e proclamamos a vossa ressurreição. Vinde, Senhor Jesus.
0: Celebrando, pois, o memorial da morte e ressurreição do vosso Filho, nós vos oferecemos, ó Pai, o pão da vida e o cálice da salvação. E vos agradecemos porque nos tornastes dignos de estar aqui na vossa presença e vos servir.
2: Aceitai, ó Senhor, a nossa oferta.
0: Suplicantes vos pedimos que, participando do corpo e sangue de Cristo, sejamos reunidos pelo Espírito Santo num só corpo.
1: O Espírito nos una num só corpo.
0: Lembrai-vos, ó Pai, da vossa Igreja, que se faz presente pelo mundo inteiro, que ela cresça na caridade em comunhão com o Papa Leão, com nosso Bispo Ailton, os bispos do mundo inteiro, os presbíteros, os diáconos e todos os ministros do vosso povo.
1: Lembrai-vos, ó Pai, da vossa Igreja.
0: Lembrai-vos também na vossa misericórdia dos nossos irmãos e irmãs que adormeceram na esperança da ressurreição e de todos os que partilham desta vida. Acolhei-o junto a vós na luz da vossa face.
1: Concedei-lhes, ó Senhor, a luz eterna.
0: Enfim, nós vos pedimos, tende piedade de todos nós e dai-nos participar da vida eterna com a Virgem Maria, Mãe de Deus, São José, seu esposo, os apóstolos, São Tiago, Senhora Santana, e todos os santos que neste mundo viveram na vossa amizade, a fim de vos louvarmos e glorificarmos por Jesus Cristo, vosso Filho. Por Cristo, com Cristo e em Cristo, a vós, Deus Pai Todo-Poderoso, na unidade do Espírito Santo, toda a honra e toda a glória, por todos.

0: Rezemos, irmãos e irmãs, a oração que o Senhor nos ensinou. Pai nosso que estás nos céus, santificado seja o vosso nome. Venha a nós o vosso reino. Seja feita a vossa vontade, assim na terra como no céu.
1: O pão nosso de cada dia nos dai hoje. Perdoai as nossas ofensas, assim como nós perdoamos a quem nos tem ofendido. E não nos deixeis cair em tentação, mas livrai-nos do mal.
0: Livrai-nos de todos os males, ó Pai, e dai-nos hoje a vossa paz. Ajudados pela vossa misericórdia, sejamos sempre livres do pecado e protegidos de todos os perigos, enquanto aguardamos a feliz esperança e a vinda do nosso Salvador Jesus Cristo.
1: Vosso é o reino, o poder e a glória para sempre.
0: Senhor Jesus Cristo, dissestes aos vossos apóstolos: eu vos deixo a paz, eu vos dou a minha paz. Não olheis nossos pecados, mas a fé que anima a vossa igreja. Dá-lhe segundo o vosso desejo a paz e a unidade. Vós que sois Deus com o Pai e o Espírito Santo.
1: Amém.
0: A paz do Senhor esteja sempre convosco.
1: O amor de Cristo nos uniu.

0: Sou o pão vivo que desceu do céu. Se alguém come deste pão, viverá eternamente, diz o Senhor. Eis o Cordeiro de Deus que tira o pecado do mundo.
1: Senhor, não sou digno de que entreis em minha morada, mas dizei uma palavra e serei salvo.

0: Oremos. Senhor, ajudai-nos pela intercessão do apóstolo São Tiago, em cuja festa recebemos com alegria os vossos dons sagrados, por Cristo nosso Senhor.
1: Amém.
0: Ave Maria, cheia de graça, o Senhor é convosco. Bendita sois vós entre as mulheres. Bendito é o fruto do vosso ventre, Jesus.
2: Santa Maria, Mãe de Deus, rogai por nós, pecadores, agora e na hora de nossa morte. Amém.
0: Ó Maria, concebida sem pecado,
2: rogai por nós que recorremos a vós.
0: O Senhor esteja convosco.
2: Ele está no meio de nós.
0: E a bênção de Deus Todo-Poderoso, que é Pai e Filho e Espírito Santo, desça sobre vós e permaneça para sempre.
2: Amém.
0: Irmãos e irmãs, tenham todos um abençoado dia e de em paz que o Senhor vos acompanhe.
3: Graças.

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1: 7 horas e 54 minutos.

Bom dia, bom dia, bom dia, ouvintes da FM 104.9. Eu sou a Clara Pérez, aqui na mixagem desse final de semana, mais uma vez. São exatamente 7 horas e 56 minutos. Vocês acabaram de ouvir a Santa Missa aqui, né? E agora a gente está aí com a nossa playlist da juventude, tá certo? Com alguns remakers dos maiores sucessos de uma das cantoras mundialmente famosas e conhecidas, que é a MC, né? Essa cantora, a Anitta, com 2 T, tá certo? Então a gente colocou uma playlist muito gostosa pra vocês, pra amanhecer esse sabadão com o Alto Astral lá em cima. Claro, eu quero pedir minha música, então já entra em contato no nosso WhatsApp 88998029285, que eu tô aqui pra ouvir tua mensagem e colocar a música que você pediu, tá certo?

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2: 8 horas e 22 minutos.

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3: 9 horas e 6 minutos.
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1: 9 horas e 19 minutos.
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2: Dez horas e 31 minutos.

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2: 10 horas e 44 minutos.

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5: 11 horas e 3 minutos.

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1: 11 horas e 16 minutos.

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1: 11:43.
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1: 11:43.

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2: É isso aí, galera. Agora eu vou tocar um som novo pra vocês aqui. Jota Quest, Anitta e Nile Rodgers.

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2: 12 horas e 11 minutos.

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3: 12 horas e 56 minutos.
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2: Boa tarde, queridos rock ouvintes. Está iniciando o programa Rock Universal na FM 104.9, Comunitária de Independência. Aqui você só escuta música de qualidade, hein? Eu sou Kleber Oliveira e fico na comunicação e mixagem. Ficarei com vocês até às 15 horas. Participe pelo nosso zap 998-02-9285. Pelo Instagram, rock_universal_.rci. Pelo Tríades, rock_universal_.rci, tríades.net. E também pelo aplicativo RádiosNet, não esquecendo do nosso site www.independenciafm.com.br. Bem, caros rock ouvintes, no nosso primeiro bloco musical teremos Raul Seixas, Demônia e CDC. Então, rock and roll forever!

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Você está em 104.9 FM Comunitária de Independência, curtindo o programa Rock Universal. Você ouviu na sequência anterior Raul Seixas, Carpinteiro do Universo, seguido por Demônia, achei que era homem, mas era só o Satanás. Depois, AC/DC, Back in Black. Então, caro rock ouvinte, participe pelo nosso zap 998029285. Pelo Instagram, rock_universal_rci. Pelo Tríades, rock_universal_rci, tríades.net. Também pelo site www.independenciafm.com.br. Não esquecendo do aplicativo RádiosNet. Então vamos aproveitar a oportunidade e mandar uma rodada de salves para os nossos rock ouvintes que estão na sintonia do programa Rock Universal. Vamos iniciar com Fátima, Geórgia, Glória, Socorro, Oliveira, Caio e Judson na sintonia em Mossoró, no Rio Grande do Norte. Aos integrantes da banda Last Mason, em Mossoró, também no Rio Grande do Norte. Ao pessoal da loja Skype Alternativa na sintonia em Mossoró, no Rio Grande do Norte. A Damiana Costa na sintonia em Serra de Santana do Matos, também no RN. Caio Marcelo, comunicador do programa é Rock, etc., na FM 99.5, Ouro Branco. Em Currais Novos, também no Rio Grande do Norte. A Cristiano Varisco, guitarrista, escritor e compositor, na sintonia em Porto Alegre, no Rio Grande do Sul. A Júnior Márcio Melri, na sintonia em Fortaleza. A Marli Correia, na sintonia em Monsenhor Tabosa. A Luiz Alberto Chaguinha, na sintonia em Vaza Alegre, aqui em Independência. A Antônio Emanuel, na sintonia em Brilhante, aqui em Independência. A Márcia Timbó, na sintonia aqui na Coab, em Independência. Marta Marcélia, em São José e Apia, aqui em Independência. Ana Paula, na sintonia no Mundo Novo, em Independência. Camila Souza, na sintonia em Tamboril. Ao pessoal do supermercado João Neto, aqui em Independência. Dona Dilce, na sintonia aqui em Ferrolândia, em Independência. Neta Dantas e Maria Celineide Dantas, na sintonia em Mossoró, no Rio Grande do Norte. E a você, nosso rock ouvinte, que está na sintonia do programa Rock Universal. Bem, no próximo bloco teremos Pitty, Sezoca e Electra Storm. Então, rock and roll forever.

Você está escutando na FM 104.9, o programa é o Rock Universal. Muito prazer, eu sou Kleber Oliveira e fico com vocês até as 15 horas tocando muita música boa, hein? Bem, no bloco anterior você escutou Pete, Dei um Rolê, Sezoca, Esqueço de Mim, Electra Storm, High Than the Stars. Então, caros rock ouvintes, vamos aproveitar a oportunidade de mandar mais uma rodada de salves para os nossos rock ouvintes que estão na sintonia do programa Rock Universal. Vamos iniciar com Maria Damasceno na Rua do Cruzeiro, aqui em Independência. Ana Rosa e Ana Luísa na Rua José Ferreira de Melo, aqui em Independência. Regiane na Rua São Vicente, aqui em Independência. Gracinha Moreira na Rua Frei Vidal, aqui em Independência. Euclide e Ana Silva na Mina, próxima Boa Nova, aqui em Independência. Conceição Siqueira e Joelma na Avenida 7 de Setembro, aqui em Independência. Rosa Gonçalves, comunicadora do programa Vida de Mulher. Célia Costa, na Rua Presidente Vargas. Fátima Melo, na Rua Tenente Falcão, aqui em Independência. Amara Lília, comunicadora do Maravilha, da Maravilha FM, em Crateús. E a você, nosso rock ouvinte, que está na sintonia do programa Rock Universal. Bem, no próximo bloco musical teremos Cristiano Varisco, instrumental, Kiko Zambianchi, Slipknot. Então, rock and roll forever!

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Você em sintonia com o programa Rock Universal. Bem, no bloco anterior você escutou Cristiano Varisco, Lágrima, Instrumental, Kiko Zambianc, Quadro Vivo, Slipknot, Dark Mind. Então, no próximo bloco musical teremos Rosa de Saron, Um Dia, Annibelle, Checkmate, Aurora, Beyond of Life, Orchestra Fury. Então, Rock and Roll Forever!

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2: Ok, rock ouvintes! Hoje no quadro Momento do Rock vamos falar um pouco da história da banda Paramore. Paramore é uma banda americana de rock formada em Franklin, Tennessee, no ano de 2004. Desde 2017, seus membros incluem a vocalista principal, Hayley Williams, o guitarrista principal, Taylor York, e o baterista, Zac Farro. Williams e Farro são membros desde o início da banda, enquanto York, um amigo de ensino médio do Lineup original, juntou-se em 2007. Williams é a única integrante a aparecer em todos os 6 álbuns de estúdio da banda. O álbum de estreia da banda, All We Know Is Falling, de 2005, alcançou a 30ª posição da tabela do Top Hit 6 da Billboard em 2006 e a 4ª posição da tabela de álbuns de rock britânico em 2009, conquistando a certificação de ouro no Reino Unido por mais de 100 mil cópias vendidas. O segundo álbum de estúdio da banda, Hiatt, de 2007, tornou-se um sucesso mainstream graças ao êxito das canções Misery Business, Crush, Crush, Crush, That's What You Get. O álbum recebeu o certificado de platina nos Estados Unidos e a banda foi indicada ao prêmio de artista revelação do Grammy Awards de 2008. Meses depois, a banda contribuiu com 2 faixas para a trilha sonora de Dreamlight, de 2008, com Decode, configurando-se como uma de suas canções assinatura e recebendo a indicação ao prêmio de melhor canção em mídia visual no Grammy Award de 2010. Seu álbum seguinte, Brand New Eyes, de 2009, alcançou a segunda posição da Billboard 200 e tornou-se, na época, o álbum da banda com melhor desempenho na classificação. O álbum produziu o single The Only Exception, que atingiu o top 40 nos Estados Unidos e posteriormente conquistou o certificado de platina na Irlanda e no Reino Unido. Após a saída de Zac e Josh Farro, em 2010, a banda lançou seu 4º álbum de estúdio, auto-intitulado em 2013, Paramore. Tornou-se o primeiro álbum da banda a figurar no topo da tabela de álbuns dos Estados Unidos, além também conquistar o topo no Reino Unido, Irlanda, Austrália, Nova Zelândia, Brasil, Argentina e México. O projeto trouxe os singles Till Until and It Fun, com o último rendendo a Williams e York o prêmio de melhor canção de rock no Grammy Awards de 2015, sendo assim a primeira vitória da banda no Grammy. A formação da banda mudou novamente após o álbum, com o baixista Jeremy Davis saindo do grupo no final de 2015 e o baterista Zac Farro retornando em 2017. Os 5º e 6º álbuns de estúdio da banda, Laughter e This Is Right, foram lançados em maio de 2017 e fevereiro de 2023, respectivamente, e conquistaram aclamação crítica. Bem, os principais álbuns de estúdio da banda são All We Know Is Falling, de 2005, Hiatt, de 2007, Brand New Eyes, de 2009, Paramore, de 2013, After Laughter, de 2017, This Is Right, de 2023. O momento do rock volta no próximo sábado. Fique agora com Paramore, The Only Exception, seguido de Beyond the Black, Woman, depois Siren Fall, Dreaming of Something. Então, rock and roll forever!

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2: Ok, rock ouvintes, hoje no quadro Artista do Momento, vamos curtir três singles da banda Striper. Então, primeiro single, Free, seguido por Sword Under Command. E terminando com I'm Alright, I'm Ok. Então, Rock and Roll Forever!

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Você está escutando na FM 104.9, o programa é o Rock Universal. Muito prazer, sou o Cléber Oliveira e fico com vocês até as 15 horas, tocando muita música boa, hein? Bem, no bloco anterior, você escutou no artista do momento as três singles da banda Stripe, Free Soldiers Under Command, I'm Alright, I'm OK. Então, no próximo bloco musical teremos Ariane, Elaine, Range of Light. Então, rock and roll forever!

Ok, Rock ouvintes, você está escutando na FM 104.9. O programa é o Rock Universal. Muito prazer, eu sou o Cléber Oliveira e fico com vocês até 15 horas tocando muita música boa, hein? Ok, no bloco anterior você escutou Ariane Nephilim, Elaine, We Shall Remain, Range of Light, 2.0. Então no próximo bloco teremos Atypical, Reverging Regia. Então, Rock and Roll Forever!

Ok, rock ouvintes, você está na FM 104.9, Comunitária de Independência, você em sintonia com o programa Rock Universal. Bem, você escutou no último bloco musical, Atypical, The Ones, River Jean, Far Away, Regia, Artificial Lights. Então, caros rock ouvintes, está chegando ao fim o programa Rock Universal. Nos vemos no próximo sábado, neste mesmo lugar e nesse mesmo horário. Rock and roll forever! Tchau!

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1: 15 horas e 1 minuto.

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2: 15 horas e 29 minutos.

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1: 16 horas e 1 minuto.

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3: 16 horas e 14 minutos.
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0: Santinho! Isso aqui é meu, pai!
1: Elite CD!
0: Bora, ativa só! Quem tem sorte é solteiro! Vocês tudo então assim?

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1: 16 horas e 27 minutos.
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2: Dezessete horas e 39 minutos.

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2: 17 horas e 52 minutos.

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3: 18 horas e 10 minutos.

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1: 18 horas e 23 minutos.

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1: 18 horas e 50 minutos.
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1: 18 horas e 51 minutos.

0: Vamos aplaudir bem bonito. Viva Senhora Santana!
1: Viva!
2: Louvado seja nosso Senhor Jesus Cristo.
1: Para sempre seja louvado.
2: Irmãos e irmãs, boa noite.
3: Boa noite.
2: É com o coração transbordante.
1: Seja louvado.
2: Irmãos e irmãs, boa noite.
3: Boa noite.
2: É com o coração transbordando de

0: Somos convidados a levar para nossas famílias e comunidades os frutos que Deus fez nascer em nossos corações. Nesta noite, reunidos com a região de Iapi, com a Escola Família Agrícola Dom Fragoso, com a Comissão Pastoral da Terra, com a Cáritas Diocesana de Crateús, com o Sindicato dos Trabalhadores Rurais e com os motoristas, chegamos ao encerramento deste novenário. Não encerramos apenas uma novena, renovamos o compromisso de viver aquilo que celebramos. Somos chamados a anunciar o Evangelho no lugar onde vivemos, especialmente junto às famílias, às comunidades e a todos os que fazem do trabalho um serviço à vida, promovendo a dignidade humana, o cuidado com a criação e a esperança do Reino de Deus. A liturgia de hoje celebra São Tiago Apóstolo, um dos primeiros chamados por Jesus para segui-lo. Deixando suas redes e sua família, ele colocou-se inteiramente a serviço do Reino de Deus. Seu testemunho nos recorda que a fé nos impulsiona à missão, ao serviço e ao compromisso com o Evangelho, onde quer que estejamos. Assim como Santana e São Joaquim educaram Maria na fé, também nós somos chamados a transmitir às novas gerações o amor de Deus por meio do exemplo, da palavra e da vida. Com alegria, iniciemos nossa celebração cantando.
1: 17, página 23.

0: Louvado seja nosso Senhor Jesus Cristo!
1: Para sempre seja louvado!
0: Caros filhos e filhas, boa noite! Sejam todos bem-vindos! Você que veio de perto, de longe, netos e netas de Senhora Santana. Louvado seja nosso Senhor Jesus Cristo!
1: Para sempre seja louvado!
0: Queremos mais uma vez saudar a região do Iapi, EFA, Dom Fragoso, CTP, motoristas, Sindicato dos Trabalhadores Rurais e Cáritas Diocesana. É com grande alegria que saudamos também todas as autoridades constituídas de nosso município, homens e mulheres que, escolhidos pelo povo, colocam seus dons e talentos a serviço do bem comum. Agora eu convido todos vocês a se voltarem para a nave central do nosso santuário. E com muita alegria, júbilo e esperança, vamos receber a dona dessa festa, a Senhora Santana, padroeira desta paróquia e deste povo independenciano. Com muita festa, com muita alegria, uma salva de palmas! Cantemos. Nas palmas, bem bonito!
2: Valei-nos propícia.
0: Pode ser melhor.

0: Santana!
1: Viva!
0: Viva nosso Senhor Jesus Cristo!
1: Viva!
0: Viva todo o povo de Deus fazendo barulho!

0: antes de iniciarmos esta celebração, queremos manifestar nossa profunda alegria em acolher entre nós Vossa Reverendíssima Dom Ailton Meneguzzi. Receba o carinho e respeito e a oração de todo o povo de Deus aqui reunido. Que o Senhor continue iluminando com o seu ministério episcopal as nossas vidas. E que o Senhor lhe conceda muita sabedoria, saúde e abundantes graças para que possa continuar conduzindo o rebanho que ao Senhor foi confiado.
1: Obrigado, Padre Almir. Bendito seja o nome do Senhor. Vamos responder agora e para sempre.
2: Agora e para sempre.
1: Bendito seja o nome do Senhor.
2: Agora e para sempre.
1: Alegria grande estar aqui nesta última missa e também novena em honra da nossa padroeira, nossa avó, Senhora Santana, esta mulher que ajudou a preparar um sacrário vivo para Jesus, que é Maria, ao lado do seu esposo, São Joaquim, que não esquecemos também nesta noite, nesse dia, nesse tempo de festas. Então me alegro verdadeiramente por poder participar hoje. Amanhã vocês terão provincial Padre João Paulo, né? Provincial dos Padre dos Missionários Redentoristas, celebrando com vocês, enquanto eu irei a Poranga, a última dessas festas todas na nossa diocese nesse mês de julho. Alguém brincava na sacristia: nossa, deveria ter vindo aqui um horror de dias, bispo, eu disse, mas tem um horror de festas, né, pelas paróquias, né? Então a gente vai um dia em cada uma delas e quase que falta dias. Quero saudar de modo muito especial os nossos missionários redentoristas, Padre Almir Rogério, Padre Marcelo, nosso irmão Marcos Vinícius, irmão Diego, que está aqui conosco também, o Padre Manuel Messias, missionário redentorista lá do Recife, celebrando conosco. Saudar as irmãs Sônia, Vivian, a irmã Graziella e também a jovem italiana que está aqui convivendo com vocês, Elisabetta, que chegou há poucos dias. Saudar cada um e cada uma que veio celebrar esta noite, que tem celebrado esses dias todos, fortalecendo a fé a partir da inspiração da nossa avó, Senhora Santana. Saudemos então Deus, que aqui nos acolhe como filhos e filhas muito amados.

0: Irmãos e irmãs eleitos, escolhidos, segundo a presciência de Deus nosso Pai, pela santificação do Espírito, para obedecer a Jesus Cristo e participar da bênção da aspersão do seu sangue, graça e paz vos sejam concedidas abundantemente. Bendito seja Deus, que nos reuniu no amor de Cristo. Como é que é mesmo?
1: Bendito seja Deus que nos reuniu no amor de Cristo.
0: Isso, se a gente muda uma palavrinha na saudação, o povo não responde mais, né? A resposta é a mesma, viu? Só muda para os padres, né? Então agora nós vamos ser ajudados nesta última noite de novena, nos preparar ainda mais, preparar nosso coração dentro do tema da nossa festa e queremos, com a inspiração de nossa mãe, nossa avó, Senhora Santana, ser famílias que educam na fé e que catequizam por amor. Participemos da nossa oração preparatória.
2: Oração preparatória. Ó gloriosa Senhora Santana, mãe da Virgem Maria e avó de Jesus Cristo, com fé e confiança, nos colocamos sobre a vossa proteção. Preparai nossos corações para celebrarmos dignamente a vossa Santa Novena. Ajudai-nos a viver estes dias de oração, conversão e fraternidade, para que possamos crescer no amor a Deus e no serviço aos irmãos. Ensinai-nos a acolher a palavra do Senhor com a mesma fidelidade com que educaste Maria nos caminhos da fé. Fortalecei nossas famílias, protegei nossos idosos, amparai nossas crianças e alcançai-nos a graça de uma vida santa. Intercedei por nossa comunidade, para que este novenário seja um tempo de bênçãos, unidade e renovação espiritual. Que, seguindo vosso exemplo de humildade e confiança, possamos caminhar sempre na presença de Deus. Senhora Santana, padroeira e protetora de vosso povo, rogai por nós, hoje e sempre. Amém.

Jaculatória. Ó Pai, por Ana e Joaquim, a voz de todas as comunidades, te agradecemos por todos os leigos e leigas que se doam para o bem dos irmãos, principalmente dos pobres. Reconhecemos que os serviços e ações de cada um são imprescindíveis para a animação da esperança nos dias atuais. Pela vida de todos os trabalhadores e trabalhadoras do campo, que fazem o alimento chegar à mesa dos independencianos. Dai-nos inspiração para que, através de tantas iniciativas em nosso meio, sejamos testemunhas vivas da verdade, da liberdade, da justiça e da paz. E estejamos atentos e atentas aos chamados de Deus para caminharmos juntos. Amém. Amém.

Irmãos e irmãs, agora que nossos corações se prepararam ainda mais para esta celebração de alegria, peçamos ao Pai perdão de nossas faltas, de nossos pecados, para que o nosso coração seja a casa acolhedora da Sua palavra, do sacramento do corpo e sangue do Seu Filho, confiantes na misericórdia de Deus, nosso Pai. Clamemos por seu perdão, cantando.

0: Deus nosso Pai, Todo-Poderoso e Misericordioso, tenha compaixão de nós, vossos filhos e filhas amados. Perdoe nossos pecados, ó Pai, acolha-nos de volta ao vosso coração por vossa misericórdia e nos conduza como famílias que querem educar na fé nossos filhos e filhas, e catequizá-los pelo amor, para que assim cheguemos todos às alegrias da vossa casa, na glória da vida eterna. Amém.
1: Amém.
0: Com alegria, nós vamos glorificar a Deus, e nessa noite, de modo especial, lembrando com carinho de todos os trabalhadores, todos que lavram a terra, neste dia que a igreja lembra do apóstolo São Tiago, também nós celebramos, lembramos daqueles que trabalham a terra, que produzem o pão que chega à nossa mesa, o pão que se torna corpo e sangue de Jesus na mesa da Eucaristia. Lembremos também todos aqueles que fazem os transportes das nossas mercadorias, que nos levam de um lugar a outro, os motoristas, os condutores, e também lembrando São Cristóvão, também neste dia celebra igualmente a sua data. Nos alegremos também com a educação diferenciada oferecida pela nossa Escola Família Agrícola Dom Fragoso, trabalho da nossa Caritas Diocesana na promoção da vida, todos os outros grupos que são homenageados, todas as coisas bonitas que realizamos, toda a doação, generosidade de cada um, de cada uma, nesses dias de festa, que ofereceram a Deus com alegria incansável. Cantemos glorificando o Senhor.
1: Número 26.

Deus eterno e todo-poderoso, pelo sangue de Santiago consagrastes as primícias da missão dos apóstolos. Concedei que a vossa igreja seja confirmada pelo seu testemunho e sustentada com o auxílio da sua proteção. Por nosso Senhor Jesus Cristo, vosso Filho,

0: Primeira leitura. Leitura da segunda carta de São Paulo aos Coríntios. Irmãos, trazemos esse tesouro em vasos de barro para que todos reconheçam que este poder extraordinário vem de Deus e não de nós. Somos afligidos de todos os lados, mas não vencidos pela angústia. Postos entre os maiores apuros, mas sem perder a esperança. Perseguidos, mas não desamparados. Derrubados, mas não aniquilados. Por toda parte e sempre levamos em nós mesmos os sofrimentos mortais de Jesus, para que também a vida de Jesus seja manifestada em nossos corpos. De fato, nós, os vivos, somos continuamente entregues à morte por causa de Jesus, para que também a vida de Jesus seja manifestada em nossa natureza mortal. Assim, a morte age em nós, enquanto a vida age em vós. Mas sustentados pelo mesmo espírito de fé, conforme o que está escrito, eu creio e por isso falei. Nós também cremos e por isso falamos. Certos de que aquele que ressuscitou o Senhor Jesus nos ressuscitará também com Jesus e nos colocará ao seu lado juntamente convosco. E tudo isso é por causa de vós, para que a abundância da graça em um número maior de pessoas faça crescer a ação de graças para a glória de Deus. Palavra do Senhor.
1: Graças a Deus.

0: O Senhor esteja convosco.
1: Ele está no meio de nós.
0: Proclamação do Evangelho de Jesus Cristo segundo Mateus.
1: Glória a vós, Senhor.

0: Naquele tempo, a mãe dos filhos de Zebedeu aproximou-se de Jesus com seus filhos e ajoelhou-se com a intenção de fazer um pedido. Jesus perguntou: "O que tu queres?" Ela respondeu: "Manda que estes meus dois filhos se sentem no teu reino, um à tua direita e outro à tua esquerda." Jesus então respondeu-lhes: "Não sabeis o que estáis pedindo. Por acaso podeis beber o cálice que eu vou beber?" Eles responderam: "Podemos." Então Jesus lhes disse: "De fato, vós bebereis do meu cálice, mas não depende de mim conceder o lugar à minha direita ou à minha esquerda. Meu Pai é quem dará esses lugares àqueles para os quais ele os preparou." Quando os outros 10 discípulos ouviram isso, ficaram irritados contra os dois irmãos. Jesus, porém, chamou-os e disse: "Vós sabeis que os chefes das nações têm poder sobre elas, e os grandes as oprimem. Entre vós não deverá ser assim. Quem quiser tornar-se grande, torne-se vosso servidor. Quem quiser ser o primeiro, seja vosso servo. Pois o Filho do Homem não veio para ser servido, mas para servir e dar a sua vida como resgate em favor de muitos." Palavra da salvação.
1: Glória a vós, Senhor.

Queridos missionários redentoristas, Padre Almir, Padre Marcelo, irmão Marcos Vinícius, irmão Diego aqui presente, Padre Manuel Messias, nossas irmãs da Imaculada do PIME, Vivian, Sônia, Graziella e povo de Deus, independencianos de outros municípios, de outras paróquias, de outras dioceses, de outros estados que estão presentes aqui, você que nos acompanha, que reza em comunhão conosco através das redes sociais da paróquia Senhora Santana de Independência, através da rádio comunitária FM 104.9, né? E se também a outra rádio cidade está transmitindo igualmente, me dirijo a vocês, autoridades aqui presentes. Hoje, sem aborrecer a Senhora Santana, né? Pelo contrário, com certeza é alegria para ela também como para nós. A igreja lembra São Tiago, um dos 12 apóstolos de Jesus. E nessa liturgia de São Tiago, tem uma ideia muito clara de quem na igreja almeja por algum lugar, deve ser para servir. Para servir. Deus me concedeu a graça de fazer parte da sucessão desse colégio apostólico como bispo. Os bispos são sucessores dos apóstolos. E Deus me deu essa graça por pura bondade dele, sem merecimento nenhum da minha parte. Mas para muita gente, estar nesse lugar, ser bispo, participar da sucessão dos apóstolos, para algumas pessoas, isso significa ascensão eclesiástica. Para outras pessoas, isso pode significar poder. Para quem tem bom senso, sabe que esse lugar é desafiante, é desafiador. Para quem tem fé, sabe que esse lugar é pura graça de Deus. E para quem tem juízo, está nesse lugar, sabe que é para servir. Não é para ter poder. O único poder nosso é servir. Isso está presente na palavra de Deus dessa liturgia. A primeira leitura que nos lembrava lá da carta de São Paulo aos Coríntios, que nós somos vasos de barro, potes de cerâmica, né? Como a região aí da cachoeira do fogo trabalha bastante, né? Fazendo coisas de barro, né? Vocês sabem que essas peças podem trincar facilmente, podem rachar. Então nós, seja qual for o lugar que estamos na igreja, inclusive a mim, na sucessão apostólica, nunca perder a consciência que somos vasos de barro, frágeis, humanos. E nós levamos esse tesouro, que é a vocação que Deus nos dá, o chamado que Ele nos dá, seja para ser bispo, padre, religioso, religiosa, leigo, leiga, em tantos serviços da igreja. Tudo isso é precioso, mas nós levamos em vasos de barro. E aí um recado bem claro para nós, né? Sabendo que somos de barro, que estamos propensos a trincar, a rachar a qualquer hora, porque não deixamos de ser humanos nem frágeis, cuidar de nós, cuidar da nossa fragilidade também. E, ao mesmo tempo, cuidar para não julgar a fragilidade do outro, né, da outra. Porque, às vezes, é mais fácil ver as rachaduras dos outros e não as nossas. Então, levamos esse tesouro em vasos de argila.
para que os ministros de Jesus nunca percam a humildade. E o Evangelho, Tiago, né, que celebramos hoje ao lado do seu irmão, não havia entendido bem as coisas, a mãe deles um pouquinho menos do que eles ainda, tão preocupado com os lugares mais importantes no reino de Jesus, mas com uma visão puramente humana. E Jesus diz, ei, vocês não entenderam nada, não cabe a mim ficar dando lugar de destaque a ninguém, isso é o Pai do Céu que fará. Trabalhem, sirvam, sempre com humildade. Irmãos e irmãs, nessas festas paroquiais deste ano, eu tenho feito uma reflexão. Se não fosse eu que estivesse fazendo, eu já estaria enjoado de escutar. Mas como é a primeira vez que eu estou celebrando a festa aqui nesse ano Independência, eu não falei disso ainda. Eu espero que vocês não enjoem, né? Porque eu, todas as festas, estou tratando desses temas que acho interessante. Aqui está diante de mim uma comunidade em festa. É assim que nos percebemos, é assim que nos sentimos nesses dias todos que passaram, agora, nesse exato momento, nos encontramos em festa. E festa tem a ver com alegria. Toda festa tem a ver com alegria. Em se tratando de uma festa cristã, religiosa, a nossa alegria não pode ser qualquer alegria, mas aquela alegria da qual falava o Papa Francisco tantas vezes no seu pontificado, aquela alegria que deve ser o segundo distintivo dos cristãos. Qual é o primeiro? A cruz. Quem quiser me seguir, tome a sua cruz e venha atrás de mim, diz Jesus. Esse é o primeiro distintivo de um cristão, a cruz. Mas o Papa Francisco lembrava, o segundo deve ser a alegria. E ele dizia mais, então os cristãos, para dizer que são sérios, que são autênticos, não tem que sair por aí pelo mundo com cara de vinagre, com cara de funeral, com cara de quem está chupando limão, né? Mas com cara de alegria. Imagine, você encontrou Jesus Cristo, o Deus e homem pleno, o Salvador, o Messias, se encantou por ele, entendeu o seu evangelho, acolheu essa proposta na sua vida. Isso só pode ser motivo de alegria, não de tristeza. Hoje em dia há muitas festas por todo lado, né? Inclusive, todas as cidades aproveitam as nossas festas religiosas para fazer as suas paralelas, né? Então tem muitas festas por todo lado. Seria que todas as festas que acontecem expressassem de algum modo a alegria verdadeira do povo, a qualidade de vida boa do povo. Os estrangeiros, as pessoas de outros países que vêm visitar o Brasil, vão embora pensando que nós somos o povo mais feliz do mundo. E até nem acreditam muito quando nós falamos que temos tantos problemas. Mas não é possível. Esse é o povo mais feliz do mundo, não deve ter problema. Seria bom, né? Se isso fosse verdade. Mas o fato é que com problema, sem problema, mais ou menos problema, nosso povo gosta de festa. Mas você já parou para se perguntar pelo sentido da festa? Por que que a gente gosta de festa? Por que que a gente faz festa? O que que a festa nos diz?

seja para celebrar uma data especial, como esta novena em honra da Senhora Santana, seja um aniversário na família, um casamento, uma formatura, também seja para criar memórias. É o aniversário de alguém que já faleceu, da morte de alguém, mas que ficou no nosso coração, a gente não quer que isso seja esquecido. Então, há outras datas que a gente quer festejar para que fiquem na memória. As festas promovem confraternização numa espécie de ruptura com o cotidiano. Imagine se nunca tivesse festa, se todos os dias fosse só aquele mesmo ritmo, trabalho, descanso, trabalho, repouso, escola, estudo, trabalho, cama, de novo, todo dia. Então, a festa tem também essa força de quebrar a rotina. É um fortalecimento da nossa identidade social. Na verdade, a festa, ela responde a uma necessidade básica de todo ser humano. Que necessidade é essa, irmãos e irmãs? Viver em sociedade. Nós somos, enquanto seres humanos, um ser social. Deus não nos criou para viver isolados. Toda pessoa que cai no isolamento adoece. Toda pessoa que fica no isolamento adoece. Porque nós fomos criados para a convivência. É uma vocação nossa, enquanto filhos e filhas de Deus, enquanto seres humanos, conviver. E a festa proporciona isso. Responde a essa nossa carência, essa nossa necessidade. E isto é bonito. Por isso mesmo, a fé deve ser vivida em comunidade, juntos, não isoladamente. Tem muita gente perdendo o sentido de pertença a uma comunidade, a uma igreja. Isso é perigoso, porque fé que se vive isolada também morre. Além de contribuir para a afirmação da nossa identidade social, cultural, das nossas comunidades locais, as festas também atraem outras pessoas, turistas, familiares que moram longe, amigos que partiram para outros lugares, devotos que voltam para se encontrar, para se reencontrar, para estar juntos. E isso também contempla a dimensão econômica das nossas festas. Isso gera renda até para as famílias, para a sociedade, para a cidade, inclusive para a nossa igreja, como forma de autossustentação da nossa evangelização. Insistindo, irmãos e irmãs, no sentido das nossas festas religiosas, elas são importantes porque fortalecem a espiritualidade. Eu fico imaginando, nesses 8, 9 dias anteriores, quantas coisas bonitas vocês ouviram e refletiram, seja aqui nas celebrações da noite, seja noutras celebrações durante o dia, noutras celebrações de sacramentos, batizados, casamentos, confissões. A festa fortalece a espiritualidade, fortalece as tradições locais, porque recordam, trazem presente fatos da nossa história, também do passado. Lembram tradições até universais da igreja do mundo inteiro, que nesses dias são reavivadas. Fortalece laços comunitários. Quantas pessoas se desdobram, uma ao lado da outra, servindo, ajudando, preparando ambientes, tantas coisas que uma festa exige. Celebrando a sua fé, seus valores, a vida dos seus santos e santas, aqui nesses dias da Senhora Santana, e com muita humildade e quietinho ao seu lado, né, São Joaquim, celebrando a sua caminhada, as suas tradições, as festas se tornam um tempo fecundo de união, de partilha, de conforto emocional. Quanta gente mata a saudade também, né? Durante esse tempo de festa. Quanta gente tem amenizado a sua dor num sacramento da confissão,

no abraço de um amigo, de uma amiga que há tempo não via, na solidariedade de alguém que perdeu a pessoa amada, que na última festa está aqui, mas agora não pode, mas outros saciam essa minha carência, essa saudade. Então a festa também proporciona conforto emocional, solidariedade, atualização, iluminação da fé. Numa palavra, esse tempo de festejo é tempo de catequizar, é tempo de transmitir valores, devoções entre gerações, firmando assim as nossas famílias na fé. Estas são os olhos, as meninas dos olhos da nossa evangelização neste ano de 2026. Catequese e família, família e catequese. Por isso que no tema da festa da Senhora Santana, essas duas realidades estão lá. Com a Senhora Santana, nossas famílias aprendem a educar na fé e a catequizar pelo amor. Então, família, catequese, isso não pode se separar jamais. A Bíblia fala de festa? Muitas. No Antigo Testamento, várias festas, pelo menos 7 grandes festas, foram instituídas por Deus para o povo de Israel. A primeira delas, a festa da Páscoa. Todo ano os judeus faziam uma grande festa para celebrar a saída, a libertação da escravidão do Egito. Depois eles faziam uma outra festa chamada dos pães ázimos. Eu comi um pão de Jesus agora há pouco, né? Era o pão que as mulheres faziam, as hebreias faziam naquele tempo, né? Sem fermento químico. Fermento é da própria massa do pão. Mas precisa tirar o fermento hoje, amassar os outros ingredientes amanhã e assar depois de amanhã. São 3 dias, né? E quando Deus pediu que o povo se preparasse para sair do Egito, e seria numa noite, não dava para fazer pão de Jesus fofinho, não. Falou, se vocês quiserem sair daqui, façam pão duro, assam e enchem os sacos de pão duro e vão comer pão duro pelo deserto, senão vocês não saem nunca daqui se quiser facilidade. Ou seja, liberdade não se conquista de modo fácil, não. Então o povo levou muito pão duro dentro dos sacos, né, para comer. É o cão que não quer que eu fale essas coisas. Então, o povo, as mulheres fizeram pão duro. E aí os anos passaram, décadas, séculos, e os judeus todo ano faziam uma festa, e o que é que tinha para comer? Pão duro, pão ázimo. Mas para que disso? Para as novas gerações saberem quanto custou a liberdade que seus pais conquistaram. Isso é transmissão de valores, isso é catequese. Então os menininhos falam, para que nós estamos comendo esse pão duro? Para vocês lembrar que os nossos pais lá no deserto, anos, comeram pão duro, senão estava escravo até hoje, você também. Outra festa das primícias, conquistaram a terra. Não esqueça, Deus deu essa terra. Então, os primeiros frutos eram oferecidos a Deus no templo, uma festa bonita, como a das colheitas. A festa das semanas, quando terminavam as colheitas, outra festa para agradecer a Deus e também lembrar o dom da lei, os mandamentos. A festa das trombetas no início de cada ano, para lembrar o ano começou, vamos começar com a vida nova. A festa da expiação, que era uma festa penitencial. Alguém já ouviu falar da expressão bode expiatório? O que é um bode expiatório? É alguém que paga pelos outros, não é assim? Nessa festa aqui, o povo fazia jejum e depois todo mundo pegava seus pecados, né, escrevia em algumas coisas e amarrava num bode e depois alguém pegava esse bode e levava lá para o deserto e tocava ele para ele sumir e morrer para lá com aqueles pecados do povo. Aquele bode era um bode expiatório, porque ele carregava os pecados do povo. É por isso que a gente diz que quando alguém inocente
está pagando pelos outros, é um bode expiatório. Isso era uma festa do povo. Só que o nosso bode expiatório foi Jesus. Nós não celebramos mais botando pecado de bode, né? Porque Jesus pagou, carregou os nossos pecados na cruz. Mas só para dizer, a festa dos tabernáculos, o povo saía das suas casas e ficava pelo menos 7 dias morando.

semanal da Páscoa. Uma vez por ano, a Páscoa solene. Uma vez por ano, a grande festa do Natal. Então a Bíblia está cheia de festas. O que dizer então das nossas romarias, né? Das nossas festas de hoje? Ao celebrar e participar das romarias, seja em honra de Nossa Senhora, seja em honra de algum santo, de alguma santa, em honra da Senhora Santana, o povo católico lembra-se de Deus e da salvação que Ele operou em favor de todos. Nossa Senhora, os santos e santas são como grandes luzeiros, como esta lua que está aí no céu, né? Como essas lâmpadas que estão aqui nesses postes. Os santos e santas são faróis que nos ajudam a lembrar dessa salvação operada por Jesus Cristo. E mais ainda, além de faróis, os santos e santas nos dizem: é possível viver segundo o Evangelho, é possível viver a santidade, é possível ter fé, é importante viver em comunidade. Irmãos e irmãs, as nossas festas não é diferente essa daqui. Recordam, manifestam a nossa alegria cristã, que nasce da certeza da salvação já realizada por Jesus e alimenta a nossa esperança por uma outra grande festa, a festa do céu. Está vendo quanta coisa bonita, né? Por que que a gente faz festa? Então, a ocasião de uma romaria, de uma festa, de uma novena, se converte em um momento prazeroso de viver o verdadeiro sentido comunitário, próprio da natureza da Igreja, próprio do povo de Deus. Então, irmãos e irmãs, Deus gosta da festa. Quem prega um Deus triste, um Deus que não gosta de alegria, não conhece Deus de verdade. Deus aprecia a celebração. Deus gosta da comunhão, da fraternidade. Jesus começou o seu ministério, seus sinais, numa festa de casamento. O foco, então, é sempre celebrar a vida, a bondade divina, a nossa união, e não festas de desobediência, não festas regadas a exagero de bebida, de drogas, não festa de promiscuidade, não festa de transmissão de falsos valores, de ideias vazias. Deus aprecia a festa. Neste ano nós queremos celebrar a alegria de ser família, mas famílias transmissoras da fé, famílias transmissoras das boas tradições cristãs, dos bons costumes, da boa cultura, da sadia memória que nos faz sentir firmeza, que nos faz sentir como plantas que têm raiz. Que bom dizer isso hoje na festa do apóstolo Santiago. Nossas raízes, através do colégio apostólico, se ligam ao tronco da videira que é Jesus. Com Maria somos uma comunidade fortalecida por famílias. Famílias que educam na fé e catequizam por amor. Então, irmãos e irmãs, peçamos ao Senhor da vida que nos ajude a sair destes festejos, não do mesmo jeito que entramos, mas mais fortalecidos, revigorados na nossa fé. E como é importante, queria dizer, para concluir, que a transmissão da fé, pais e mães que me ouvem, avós, você que às vezes é tio, é tia, mas que assumiu o cuidado de alguma criança, de algum adolescente, como é importante a transmissão na fé, como parte integrante da educação dos pequenos, dos filhos. E quanto que a comunidade de fé pode ajudar, pai, mãe que me ouve, avô, avó, tio, tia. Quanto que a comunidade pode te ajudar nessa missão? Não fique fora da comunidade. Quantos problemas

0: problemas poderiam ser evitados, ou ao menos amenizados, a partir da participação, da pertença à comunidade, da catequese, das crianças, dos adolescentes, dos jovens. Problemas como a violência de toda a espécie, mais cuidado com a casa comum, uma consciência mais clara sobre as dramáticas mudanças do clima, o valor da harmonia no recinto do lar, o compromisso com o bem comum, uma nova compreensão de participação política, o nosso papel enquanto cristãos e cristãs na transformação da sociedade, o cuidado com os nossos idosos. Veja quanta coisa a catequese oferecida aos filhos pode ajudar pais e mães. Por que ficar longe da comunidade? Por que deixar seus filhos e filhas, seus netos e netas, os netos e netas da senhora Santana, fora da catequese? Tem muita criança ainda fora da catequese. Por isso é importante começar desde cedo. Quanto que a participação na comunidade, na catequese, pode evitar perigos na vida dos jovens e adolescentes? Quantos jovens e adolescentes adoecidos, ansiosos, angustiados, dependentes de drogas, metidos no crime organizado, no tráfico de drogas, no alcoolismo, usando mal das redes sociais? Com certeza na igreja, na catequese, terão uma palavra de orientação. Eu iniciei falando de alegria, de festa, e não quero terminar com tristeza nem lamentações. Por isso, coloquemos Deus como prioridade da nossa vida pessoal e comunitária. Façamos de nossas famílias um lugar da celebração do amor. Saiamos ao encontro dos mais distantes. Semeemos esperança no coração de nossas crianças, adolescentes e jovens. Trabalhemos incansavelmente pela paz, pela vida, porque nós acreditamos que a vida deve ser uma festa para todos e todas, e para cada um e cada uma. Mas para isso, eu, você, meu irmão, minha irmã, nós devemos ser uma música alegre na vida do outro. Louvado seja nosso Senhor Jesus Cristo.
1: Para sempre seja louvado.

inspirados na palavra de Deus, no testemunho de São Tiago, também de São Cristóvão, que a igreja lembra hoje, sobretudo na Senhora Santana, no seu papel de mãe, educadora, catequista de Maria, mãe de Jesus, elevemos ao Senhor a nossa oração pela nossa ladainha.

0: Senhor, nosso Deus e Pai, a prece desta família reunida, honrando a Senhora Santana, avó do vosso Filho, nosso Senhor Jesus Cristo. Ele que convosco e o Espírito Santo vive e reina por todos os séculos dos séculos.
1: 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A festa é linda, a festa é bonita, mas gera gastos. Assim seja. 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
2: Oi, som.

0: Orai, irmãos e irmãs, para que trazendo a este altar do Senhor nossas alegrias e esperanças, nossas lutas e fadigas de cada dia, nossas alegrias também festejar a Senhora Santana, o empenho, a doação, a generosidade de cada um e de cada uma. Nos disponhamos a oferecer um sacrifício aceito por Deus Pai Todo-Poderoso.
1: Receba, Senhor, por tuas mãos este sacrifício, para a glória do seu nome, para o nosso bem e de toda a sua santa Igreja.
0: Senhor, purificai-nos pelo batismo de sangue da paixão do vosso Filho, para que na festa de São Tiago, de Senhora Santana, ele, o primeiro apóstolo a beber o cálice do Senhor, ofereçamos o

Na verdade, é digno e justo, é nosso dever e salvação dar-vos graças sempre e em todo lugar. Senhor, Pai Santo, Deus Eterno e Todo-Poderoso. Eu acho que alguém precisa baixar um pouquinho uma caixa de som aí. Eu não entendo de som, mas tem um trem alto demais, né? Pastor Eterno, vós nunca abandonais o vosso rebanho, mas o guardais constantemente pela proteção dos vossos santos apóstolos, para que ela seja conduzida por aqueles mesmos pastores que colocastes à sua frente como representantes do vosso Filho. Por isso, com os anjos e arcanjos, todos os santos e santas, todos os coros celestes, com Santana, São Tiago, São Cristóvão, entoamos o hino da vossa glória, cantando a uma só voz. Música.

0: Sois santo, ó Deus do universo, é tudo o que criastes. Proclama o vosso louvor, porque por Jesus Cristo, vosso Filho e Senhor nosso, e pela força do Espírito Santo, dais vida e santidade a todas as coisas. E não cessai de reunir para vós um povo que vos ofereça em toda parte, do nascer ao pôr do sol, um sacrifício perfeito. Por isso, ó Pai, nós os suplicamos, santificai pelo Espírito Santo as oferendas que vos apresentamos para serem consagradas, a fim de que se tornem o corpo e o sangue de vosso Filho, nosso Senhor Jesus Cristo, que nos mandou celebrar estes mistérios.
1: Espírito Santo,
0: na noite em que ia ser entregue, Jesus tomou o pão, pronunciou a bênção.

0: Agora, ó Pai, o memorial da paixão redentora do vosso Filho, nós vos oferecemos, e da gloriosa ressurreição e ascensão ao céu, e enquanto esperamos sua nova vinda, nós vos oferecemos em ação de graças este sacrifício vivo e santo.
1: Aceitai, ó Senhor, a nossa oferta.
0: Olhai com bondade a oblação da vossa igreja. E reconhecei nela o sacrifício que nos reconciliou convosco. Concedei que, alimentando-nos com o corpo e o sangue do vosso Filho, repletos do Espírito Santo, nos tornemos em Cristo um só corpo e um só Espírito.
1: O Espírito nos una num só corpo.
2: Que o mesmo Espírito faça de nós uma eterna oferenda, para alcançarmos a herança com os vossos eleitos, a Santíssima Virgem Maria, Mãe de Deus, a tão amada Senhora Santana, São José, seu esposo, os vossos santos apóstolos e gloriosos mártires, e todos os santos que não cessam de interceder por nós, na vossa presença.
1: Fazei de nós uma perfeita oferenda.
3: Nós vos suplicamos, Senhor, que este sacrifício da nossa reconciliação estenda a paz e a salvação ao mundo inteiro. Confirmai na fé e na caridade a vossa Igreja, que caminha neste mundo com vosso servo, o Papa Leão, e o nosso bispo, Ailton, com os bispos do mundo inteiro, os presbíteros e diáconos, os outros ministros e o povo por vós redimido. Atendei propício às preces desta família que reunistes em vossa presença. Reconduzi a vós, Pai de misericórdia, todos os vossos filhos e filhas dispersos pelo mundo inteiro.
1: Lembrai-vos, ó Pai, da vossa Igreja.
4: Acolhei com bondade no vosso reino os nossos irmãos e irmãs que partiram desta vida e todos os que morreram na vossa amizade. Unidos a eles, esperamos também nós saciarmos eternamente da vossa glória. Por Cristo, Senhor nosso, por ele dais ao mundo todo o bem e toda a graça.

0: Somos chamados filhos e filhas de Deus muito amados. E realmente o somos, porque assim Jesus nos revelou. Com essa confiança e liberdade de filhos e filhas, rezemos juntos. Pai nosso, que estais nos céus, santificado seja o vosso nome. Venha a nós o vosso reino. Seja feita a vossa vontade, assim na terra como nos céus. O pão nosso de cada dia nos dai hoje. Perdoai-nos as nossas ofensas, assim como nós perdoamos a quem nos tem ofendido. E não nos deixeis cair em tentação, mas livrai-nos do mal. Livrai-nos de todos os males, ó Pai, dai-nos hoje vossa paz. Ajudados pela vossa misericórdia, sejamos sempre livres do pecado, protegidos de todos os perigos, enquanto aguardamos a feliz esperança e a vinda do nosso Salvador Jesus Cristo.
1: Vosso é o reino, o poder e a glória para sempre.
0: Nós estamos em festa, em clima de alegria. Oxalá fosse assim no mundo inteiro. Quantos outros lugares, irmãos e irmãs nossos na fé, filhos e filhas de Deus, mesmo de outras religiões, vivem os horrores da guerra, as atrocidades da violência. Rezemos pelo dom da paz, rezemos pelo fim das violências, rezemos para que o bom senso prevaleça sobre os interesses puramente econômicos, comerciais, e fabricam as guerras por causa da avidez do dinheiro. Rezemos pela paz na nossa família, no nosso lar. Rezemos pela paz entre os esposos. Rezemos pela paz nas nossas ruas, nos nossos bairros. Coração de nossos jovens, adolescentes. Senhor Jesus Cristo, dissestes aos vossos apóstolos, eu vos deixo a paz, eu vos dou a minha paz. Não olheis nossos pecados, mas a fé que anima a vossa igreja. Dai-lhe segundo o vosso desejo a paz e a unidade. Vós que sois Deus com o Pai e o Espírito

0: Eles beberam o cálice do Senhor e se tornaram amigos de Deus. Eis Jesus, o pão vivo descido do céu, o Cordeiro de Deus que tira nosso pecado e o pecado do mundo.
1: Senhor, eu não sou digno de que entreis em minha morada, mas dizei uma palavra e serei salvo.
0: Corpo e o sangue de Cristo nos guardem como famílias que educam na fé. E como famílias que também catequizam pelo amor. Você se aproxime do ministro, da ministra, que esteja mais perto de você para receber a comunhão. Comungue diante do ministro. A gente não recebe o corpo de Jesus para sair passeando com ele. Recebeu a Santa Comunhão? Comungue na frente do ministro, por favor.